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E a hora certa, 12:30. 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

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E a hora certa, 12:58.

0: 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E a hora certa, 2h56.
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1: Deus, nosso Pai, que sois todo poder e bondade, dai a força àquele que passa pela provação, dai a luz àquele que procura a verdade. Ponde no coração do homem a compaixão e a caridade. Deus, dai ao viajor a estrela guia, ao aflito a consolação, ao doente repouso. Pai, dai ao culpado o arrependimento, ao espírito a verdade, à criança o guia, ao órfão o pai. Senhor, que vossa bondade se estenda sobre tudo que criastes. Piedade, Senhor, para aqueles que vos não conhecem. Esperança para aqueles que sofrem. Que vossa bondade permita aos espíritos consoladores derramarem por toda parte a paz, a esperança e a fé. Deus, um raio, uma faísca do vosso amor pode abrasar a terra. Deixai-nos beber nas fontes dessa bondade fecunda e infinita. E todas as lágrimas secarão, todas as dores se acalmarão. Um só coração, um só pensamento subirá até vós, como um grito de reconhecimento e de amor. Como Moisés sobre a montanha, nós vos esperamos com os braços abertos. Ó bondade, ó beleza, ó perfeição. E queremos, de alguma sorte, merecer vossa misericórdia. Deus, dai-nos a força de ajudar o progresso, a fim de subirmos até vós. Dai-nos a caridade pura, dai-nos a fé e a razão. Dai-nos a simplicidade que fará das nossas almas o espelho onde se deve refletir vossa imagem.
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E a hora certa, 5:06.

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0: O Senhor é a força do seu povo, é a fortaleza de salvação do seu ungido. Salvai vosso povo, Senhor, abençoai vossa herança e governai-a pelos séculos. Em nome do Pai, do Filho e do Espírito Santo.
1: Amém.
0: Queridos irmãos, queridas irmãs, que a graça de nosso Senhor Jesus Cristo, nosso Salvador, o amor do Pai e a comunhão do Espírito Santo estejam com todos vocês.
1: Bendito seja Deus que nos reuniu no amor de Cristo.
0: Bom dia a todos.
1: Bom dia.
0: Buongiorno.
1: Buongiorno.
0: Estamos reunidos com fé, já nesse 12º domingo do tempo comum, acompanhando a atividade missionária de Jesus e suas exortações. Hoje Jesus nos encoraja, diz: não tenhas medo. Então, com fé, com perseverança, nós caminhamos. Vamos ouvir um breve comentário neste momento da liturgia de hoje, também nossas intenções para a Santa Missa.
1: Irmãos e irmãs, neste dia do Senhor, nós, como igreja, nos reunimos ao redor da mesa da palavra e da Eucaristia para louvar e bendizer a Deus. O mesmo Senhor nos envia em missão para amar e servir aos irmãos. Todo o nosso ser exulta diante daquele que nos dá coragem e afasta de nós o medo, assegurando-nos de que jamais nos abandona. Por esta Eucaristia, peçamos a sua força para enfrentar com fé e confiança as lutas de cada dia. Celebramos hoje o segundo dia da novena em honra a São Pedro Apóstolo. Nessa Santa Eucaristia, rezemos nas seguintes intenções: pelos aniversariantes de nossa comunidade, aniversário de matrimônio, 12 anos de Luiz e Shirley, pedidos de graça por uma cirurgia grande, agradecimentos por graças recebidas e uma graça alcançada, por dois anjos da guarda e pela vida de Karina Loyola. Recuperação da saúde de Pedro Fim, João Pedro dos Santos Rigo, Mateu Donadei, Seferino Mion, Silma Ratunde e pela recuperação da saúde de um amigo. Rezemos pelos falecidos, segundo dia do Senhor João, sétimo dia de Carlos Henrique da Costa, dois anos de Alexandre Sartório e um ano de Guilherme Pereira. E rezemos também por todos os falecidos aqui lembrados, pelos nossos amigos e familiares que já fizeram a sua Páscoa definitiva. Junto com as intenções que cada um traz no coração, apresentemos no altar do Senhor.
0: Como povo de Deus, santo e pecador, peçamos perdão dos nossos pecados e celebremos dignamente a Eucaristia.

0: Deus, Pai Todo-Poderoso, rico em misericórdia, tenha compaixão de nós que estamos reunidos e compaixão da humanidade inteira. Perdoai nossos muitos pecados e nos conduza à vida eterna.
1: Amém.

0: Leitura do livro do profeta Jeremias. Jeremias disse: eu ouvi as injúrias de tantos homens e os vi espalhando medo em redor. Denunciai-o, denunciemo-lo. Todos os amigos observavam minhas falhas. Talvez ele cometa um engano e nós poderemos apanhá-lo e desforrar-nos dele. Mas o Senhor está ao meu lado como forte guerreiro. Por isso, os que me perseguem cairão vencidos. Por não terem tido êxito, eles se cobrirão de vergonha. Eterna infâmia, que nunca se apaga. Ó Senhor dos exércitos, que provas o homem justo e vês os sentimentos do coração, rogo-te me faças ver tua vingança sobre eles, pois eu te declarei a minha causa. Cantai ao Senhor, louvai o Senhor, pois ele salvou a vida de um pobre homem das mãos dos maus. Palavra do Senhor.
1: Graças a Deus.

0: Leitura da carta de São Paulo aos Romanos. Irmãos, o pecado entrou no mundo por um só homem. Através do pecado entrou a morte. E a morte passou para todos os homens, porque todos pecaram. Na realidade, antes de ser dada a lei, já havia pecado no mundo. Mas o pecado não pode ser imputado, quando não há lei. No entanto, a morte reinou, desde Adão até Moisés, mesmo sobre os que não pecaram como Adão, o qual era a figura provisória daquele que deveria vir. Mas isso não quer dizer que o dom da graça de Deus seja comparável à falta de Adão. A transgressão de um só levou a multidão humana à morte, mas foi de modo bem superior que a graça de Deus, ou seja, o dom gratuito concedido através de um só homem, Jesus Cristo, se derramou em abundância sobre todos. Palavra do Senhor.
1: Graças a Deus.

0: Naquele tempo, disse Jesus a seus apóstolos: Não tenhais medo dos homens, pois nada há de encoberto que não seja revelado, e nada há de escondido que não seja conhecido. O que vos digo na escuridão, dizei-o à luz do dia. O que escutais ao pé do ouvido, proclamai sobre os telhados. Não tenhais medo daqueles que matam o corpo, mas não podem matar a alma. Pelo contrário, temei aquele que pode destruir a alma e o corpo no inferno. Não se vendem dois pardais por algumas moedas? No entanto, nenhum deles cai no chão sem o consentimento do vosso Pai. Quanto a vós, até os cabelos da vossa cabeça estão todos contados. Não tenhais medo. Vós valeis mais do que muitos pardais. Portanto, todo aquele que declarar a meu favor diante dos homens, também eu me declararei em favor dele, diante do meu Pai que está nos céus. Aquele, porém, que me negar diante dos homens, também eu o negarei diante do meu Pai que está nos céus. Palavra da salvação.
1: Glória a vós, Senhor.

0: Queridos irmãos, queridas irmãs, estamos caminhando com Jesus os seus ensinamentos. Jesus envia os seus apóstolos e faz uma advertência que vai enviá-los como ovelhas entre lobos. Isso vai aparecer bastante todo o Evangelho de São Mateus. E hoje Jesus fala para não ter medo. Três vezes Jesus repete: não tenhais medo. Essa expressão, para não ter medo, aparece 140 vezes na Sagrada Escritura. Por isso, a experiência que vamos fazendo com o Senhor vai gerando em nós uma capacitação para lidar com as situações adversas, sempre com plena confiança nele. Por isso Jesus diz: não tenhais medo. Primeiro medo, Jesus diz: não tenhais medo dos homens. Então, nós podemos pensar lá nos primeiros séculos, quanto medo certamente as comunidades de fé tinham, inclusive ali em Roma, dos imperadores. Nós sabemos do grande mártir São Sebastião, como que enfrentou com perseverança, com fé, com coragem, toda a perseguição. Nós temos a imagem de São Sebastião com flechas no seu corpo, um homem que manteve firme a sua fé, não teve medo das ameaças do imperador. Também temos muitos outros, Estevão, Lourenço, tantos mártires no início da igreja, esse martírio vivido com essa experiência do Senhor, sem medo. Nos nossos tempos, temos Santo Oscar Romero, que enfrentou uma dura perseguição em El Salvador, e no momento em que estava celebrando a missa, quando levantou o cálice, alguém atirou nele. E ele já sabia dessa ameaça e ali caiu morto, misturando o seu sangue com o sangue do Senhor. Nós vimos o Papa São João Paulo II na Praça de São Pedro receber aquele tiro do Aliaca, que foi o que tentou matar o Papa. E quando o Papa caiu, o Papa disse: por que eu? E sabemos toda a luta daquele homem. A irmã Dorothy, no Pará, no seu trabalho missionário, foi assassinada. Então sabemos de tantas ameaças aos cristãos ainda hoje em vários lugares do mundo. Certamente essa voz de Jesus ressoa no coração deles e nosso. Quantas vezes no nosso dia a dia, em alguma situação, nós temos que buscar essa confiança em Deus para não se envolver em situações que contrariam a nossa fé, que contrariam os valores da fé. Estou destacando esses grandes mártires, mas nós também devemos dar testemunho, que é a mesma raiz da palavra martiria, o testemunho no dia a dia, nos negócios, nas relações. Quanta falta de ética existe ainda no nosso mundo. Quando nós perseveramos em situações assim, nós estamos testemunhando a fé em Jesus. É como se nós pudéssemos escutar Jesus dizendo: não tenhais medo de ser honesto, não tenhais medo de ser justo. E nós temos confiança no Senhor e mantemos os valores da nossa fé, do nosso Evangelho, Evangelho de Jesus no mundo de hoje. O Papa Leão XIV, vocês viram quando Trump mexeu com ele, falou que ele era um homem fraco, e ele respondeu de maneira serena e profunda: não tenho medo dele. Então, esta confiança, não ter medo dos homens, mas ter confiança no Senhor. E aí Jesus diz: pois nada de encoberto que não seja revelado, e nada de escondido que não seja conhecido. Jesus então encoraja os apóstolos ontem e hoje para o testemunho da fé. Segunda vez, Jesus diz: não tenhais medo daqueles que matam o corpo, mas não podem matar a alma. Isso, essa expressão muito bonita, porque podem matar a pessoa, como nós vemos, né, nesses mártires, por exemplo, todos foram assassinados, foram mortos, mas não foram capazes de tirar deles a comunhão com Deus. Por isso essa expressão: não podem matar a alma. Então a pessoa pode morrer ali por causa da fé, alguém assassinar aquela pessoa, mas a comunhão com Deus ninguém pode tirar. Por isso tem uma passagem bonita da carta de São Paulo dizendo: quem vai nos separar do amor de Cristo? Hã? Nem a morte, nem a perseguição, nada, porque se está em comunhão profunda com Deus. Então essa expressão também devemos guardar: não tenhais medo daqueles que matam o corpo, mas não podem matar a alma. E Jesus depois fala: pelo contrário, temei aqueles que podem destruir a alma e o corpo no inferno, quando a gente perde a comunhão com Deus. Depois, a terceira vez: não tenhais medo, vós valeis mais do que muitos pardais. Jesus conta ali para eles: olha, se dois pardais, né, custam tanto, né, imaginem nós diante dos olhos de Deus. Deus cuida, Deus ama, Deus está conosco em todos os momentos. E o Evangelho conclui dizendo: aquele, porém, que me negar diante dos homens, também eu o negarei diante do meu Pai que está nos céus. Então, queridos irmãos, queridas irmãs, mantenhamos a nossa confiança em Deus sempre, em todas as circunstâncias. E aqui concluo com essa belíssima carta de São Paulo aos Romanos, quando diz: o pecado entrou no mundo por um só homem, e através do pecado entrou a morte, e a morte passou para todos os homens, porque todos pecaram. Então todos nós somos pecadores, mas nós fomos resgatados, reconciliados em Jesus. A transgressão de um só levou a multidão humana à morte, Adão, mas foi de modo bem superior que a graça de Deus, ou seja, o dom gratuito concedido através de um só homem, Jesus Cristo, se derramou em abundância sobre todos. Isso traz uma força interior para todos nós. Todos conhecemos a nossa natureza pecadora, e nós sabemos que lá no Gênesis está tão bem narrada essa experiência da queda da criação. Mas todos nós fomos redimidos no Senhor, por isso nós experimentamos a força do pecado em nós, mas sabemos que a graça de Deus é muito superior a esta queda. O Papa Bento XVI muitas vezes dizia: devemos nos dar conta dessa tensão entre o que nos puxa para baixo, o que nos quer levar na direção do pecado, e ao mesmo tempo nos dar conta da força da graça de Deus que nos eleva, nos faz ser pessoas cheias da dignidade de filhos de Deus. Então, queridos irmãos e irmãs, que o Senhor nos ajude. Cantai ao Senhor, louvai o Senhor, pois ele salvou a vida de um pobre homem das mãos dos maus. Assim falou o profeta Jeremias, expressando bem que o Senhor caminha conosco. Então, muita perseverança em todos os momentos. A perseverança é filha da paciência. Temos que ter paciência. Às vezes tem tempos difíceis, que às vezes a gente tem que enfrentar conflitos longos. Às vezes o conflito é externo e interno, às vezes é só interno. A perseverança, ela é filha da paciência. temos que juntar bem com a paciência. E São Paulo, escrevendo aos Coríntios, diz que o amor é paciente. O amor tudo perdoa. O amor tudo espera. O amor tudo suporta. Então, que o Senhor nos ajude nesse caminho de perseverança, de confiança e de entrega plena a Ele. Louvado seja nosso Senhor Jesus Cristo.
1: Para sempre seja louvado.
0: Professemos juntos.

0: foi crucificado, morto e sepultado. Desceu à mansão dos mortos, ressuscitou ao terceiro dia, subiu aos céus e está sentado à direita de Deus Pai Todo-Poderoso, de onde há de vir a julgar os vivos e os mortos. Creio no Espírito Santo, na Santa Igreja Católica, na comunhão dos santos, na remissão dos pecados, na ressurreição da carne, na vida eterna. Amém.
1: Irmãs e irmãos, imploremos a Cristo, Filho de Deus, para que sua força nos guarde no caminho da vida. Cristo, ouvi-nos, Cristo, atendei-nos.
0: Cristo, ouvi-nos, Cristo, atendei-nos.
2: Para que Cristo guie a Igreja, povo de Deus, e ela seja preenchida de coragem audaciosa, esperança e alegria, para que ajude a humanidade a vencer seus medos, as trevas e a morte, rezemos.
0: Cristo, ouvi-nos, Cristo, atendei-nos.
2: Para que Cristo, o servo sofredor, nos ajude a superar com paciência, perseverança e amor os dramas que afligem o mundo atual, rezemos.
0: Cristo, ouvi-nos, Cristo, atendei-nos.
2: Para que Cristo, o verdadeiro bem-aventurado, dê discernimento à humanidade diante dos bombardeios de informação, das más notícias e das crueldades, rezemos.
0: Cristo, ouvi-nos, Cristo, atendei-nos.
2: Para que Cristo, que vê os sentimentos do coração, afaste-nos de todo o medo e de toda a escuridão, a fim de que sejamos testemunhas da força e do grande amor do Senhor, rezemos.
0: Cristo, ouvi-nos, Cristo, atendei-nos.
1: Por toda a nossa paróquia, São Pedro Apóstolo, para a nossa diocese, que tem seu padroeiro, São Pedro Apóstolo, que todo esse período de novena possa aumentar mais o amor a Jesus e a entrega ao serviço do seu reino, rezemos ao Senhor.
0: Cristo, ouvi-nos, Cristo, atendei-nos.
1: Pelos nossos irmãos e irmãs perseguidos em tantos cantos do mundo, para que tenham sempre a palavra do Senhor ressoando em seus corações, não tenhais medo, rezemos ao Senhor.
0: Cristo, ouvi-nos, Cristo, atendei-nos.
1: Pelos doentes que se encontram em casa acamados, pelos doentes hospitalizados e por todos os que cuidam, para que tenham sempre a presença amorosa do Senhor, rezemos ao Senhor.
0: Cristo, ouvi-nos, Cristo, atendei-nos.
1: Pelos países em guerra, que Deus desperte no coração de todos o grande dom da paz, rezemos ao Senhor.
0: Cristo, ouvi-nos, Cristo, atendei-nos.
1: Cada um em silêncio em seu coração, dirija a Deus a sua prece, o seu pedido. Você também que está nos acompanhando pelos meios de comunicação. Ó Cristo, Salvador de todo o universo, sois o bom pastor. Ouvi as nossas súplicas humildes e confiantes, vós que viveis e reinais pelos séculos dos séculos.
0: Amém.

0: Orai, irmãos e irmãs, para que a nossa celebração seja aceita por Deus Pai Todo-Poderoso.
1: Receba, Senhor, por Tuas mãos este sacrifício, para a glória do Seu nome, para o nosso bem e de toda a Sua Santa Igreja.
0: Acolhei, Senhor, nós os pedimos, este sacrifício de louvor e de reconciliação, e fazei que por ele purificados, vos ofereçamos o afeto de um coração que vos agrade. Por Cristo nosso Senhor.
1: Amém.

Na verdade é digno e justo dar-vos graças e cantar-vos louvores, Deus Pai Todo-Poderoso, por tudo que operais neste mundo, por Cristo nosso Senhor. No meio da humanidade dividida por inimizades e discórdias, sabemos por experiência que vós levais as pessoas a se converter e buscar a reconciliação. Pelo vosso Espírito Santo, moveis os corações, de modo que os inimigos voltem à amizade, os adversários se deem as mãos e os povos procurem reencontrar a paz. É também obra do vosso poder, ó Pai, quando o ódio é vencido pelo amor, a vingança dá lugar ao perdão e a discórdia se converte em mútua afeição. Por isso, com os coros celestes, nós os damos graça sem cessar e proclamamos aqui na terra a vossa glória, cantando a uma só voz.

0: Pai onipotente, louvado sois por vosso Filho Jesus Cristo, que veio em vosso nome. Ele é a palavra de salvação para a humanidade, a mão que estendeis aos pecadores e o caminho pelo qual nos é concedida a vossa paz. Quando vos abandonamos por nossos pecados, vós nos reconduzistes à reconciliação por vosso Filho, que por nós entregastes à morte, para que voltássemos a vós e nos amássemos uns aos outros. E agora, celebrando a reconciliação que Cristo nos trouxe, vos pedimos: santificai estas oferendas pela efusão do vosso Espírito, a fim de que se tornem o corpo e o sangue do vosso Filho, que nos mandou celebrar estes mistérios.
1: Enviai o vosso Espírito Santo.
0: Antes de dar a vida para nos libertar, estando à mesa, Jesus tomou o pão em suas mãos, pronunciou a bênção de ação de graças, partiu e o deu a seus discípulos, dizendo: tomai todos e comei, isto é o meu corpo, que será entregue por vós.

Do mesmo modo, naquela noite, ele tomou o cálice da bênção em suas mãos e, proclamando a vossa misericórdia, o deu a seus discípulos, dizendo: Tomai todos e bebei. Este é o cálice do meu sangue, o sangue da nova e eterna aliança, que será derramado por vós e por todos para a remissão dos pecados. Fazei isto em memória de mim.

0: Fazendo, pois, memória da morte e ressurreição do vosso Filho, que nos deixou esta prova de amor, nós os oferecemos aquilo que nos destes, o sacrifício da perfeita reconciliação.
1: Aceitai, ó Senhor, a nossa oferta.
0: Pai Santo, neste banquete salvífico, suplicantes vos pedimos, aceitai-nos também com vosso Filho e dai-nos o seu Espírito, para que nos liberte de tudo que nos separa um dos outros.
1: O Espírito nos une a um só corpo.
0: Ele faça da vossa Igreja sinal de unidade do gênero humano e instrumento da vossa paz, e nos conserve em comunhão com o Papa Leão XIV, nosso Bispo Luiz Fernando, os bispos do mundo inteiro e todo o vosso povo.
1: Lembrai-vos, ó Pai, da vossa Igreja.
0: Ó Pai, que agora nos reunistes à mesa do vosso Filho, congregai-nos também na ceia da comunhão eterna, nos novos céus e nova terra, onde brilha a plenitude da vossa paz, junto com a gloriosa Virgem Maria, Mãe de Deus, os apóstolos Pedro e Paulo e todos os santos, os nossos irmãos e as pessoas de todos os povos e línguas que morreram na vossa amizade. Em Cristo Jesus, Senhor nosso.

0: O banquete da Eucaristia é sinal de reconciliação e vínculo de união fraterna. Unidos como irmãos e irmãs, rezemos juntos, como o Senhor nos ensinou. Pai nosso
1: que estais no céu, santificado seja o vosso nome. Venha a nós o vosso reino, seja feita a vossa vontade, assim na terra como no céu. O pão nosso de cada dia nos dai hoje. Perdoai as nossas ofensas, assim como nós perdoamos a quem nos tem ofendido. E não nos deixeis cair em tentação, mas livrai-nos do mal.
0: Livrai-nos de todos os males, ó Pai, e dai-nos hoje a vossa paz. Ajudados pela vossa imensa misericórdia, sejamos sempre livres do pecado, protegidos de todos os perigos, enquanto aguardamos a feliz esperança e a vinda do nosso Salvador, Jesus Cristo.
1: Vosso é o reino, o poder e a glória para sempre.
0: Convido as crianças para rezarmos pela paz dentro de nós, a paz em nossas famílias, na nossa sociedade e no nosso mundo. Que o Senhor nos dê este grande dom, esta grande graça da paz. Muito bem, vamos rezar em comunhão com toda a igreja que reza, que caminha pedindo pela paz em todos os cantos do mundo. Vamos com as crianças, vocês que estão nos acompanhando pelos meios de comunicação, vamos estender nossas mãos aqui para o altar, conversarmos com o Senhor, dizendo: Senhor Jesus Cristo, dissestes aos vossos apóstolos: eu vos deixo a paz, eu vos dou a minha paz. Não olheis os nossos pecados, mas a fé que anima a vossa igreja. Dai-lhe segundo o vosso desejo a paz e a unidade. Vós que sois Deus, com o Pai e o Espírito Santo. Amém. A paz do Senhor esteja com todos vocês. O amor de Cristo nos uniu. Agora vamos cantar nossa música.

salva de palmas para as crianças. Deus abençoe vocês com muita fé, um crescimento em paz. Podem descer o lugar de vocês. Paz para vocês. E vamos cantar o canto do Cordeiro.

0: Eu sou bom pastor. Eu dou minha vida pelas ovelhas, diz o Senhor. Eis o Cordeiro de Deus que tira o pecado do mundo.
1: Senhor, eu não sou digna de que entreis em minha morada, mas dizei uma só palavra e serei salvo.
0: Que o corpo e o sangue do Senhor abram o nosso coração à confiança plena no Senhor e nos guardem para a vida eterna.
1: Amém.

0: Vinde, ó Deus, em meu auxílio.
1: Senhor, socorrei-me sem demora. Do Evangelho segundo Mateus. E Jesus foi para as partes de Cesareia de Filipe e interrogou os seus discípulos, dizendo: quem dizem os homens que é o Filho do Homem? E eles responderam: uns dizem que é João Batista, outros que é Elias, e outros que é Jeremias, ou algum dos profetas. Jesus disse-lhes: e vós, quem dizeis que eu sou? Respondendo, Simão Pedro disse: tu és o Cristo, Filho de Deus vivo. E respondendo, Jesus disse-lhe: bem-aventurado és, Simão Barjona, porque não foi a carne e o sangue que tu revelou, mas meu Pai que está nos céus. E eu digo-te que tu és Pedro, e sobre esta pedra edificarei a minha igreja, e as portas do inferno não prevalecerão contra ela. E eu te darei as chaves dos céus, e tudo o que ligares sobre a terra será ligado também nos céus, e tudo o que desatares sobre a terra será desatado também nos céus.
0: Rogai por nós, São Pedro apóstolo,
1: para que sejamos dignos das promessas de Cristo.
0: Rezemos juntos a oração ao nosso padroeiro. Ó glorioso São Pedro, apóstolo de Cristo, coluna da igreja, homem chamado pelo Senhor para ser pescador de homens, pedra da igreja. Vós que amastes o Senhor acima de todas as coisas e não permitistes que as pedras de tropeço vos separassem do bem mais precioso, Jesus Cristo, humildemente refugiamos-nos sob a vossa intercessão, para que nos ensineis a amar Cristo como vós amastes. Pedimos a vós, ó glorioso São Pedro, a intercessão sobre a nossa paróquia e o nosso município de Venda Nova do Imigrante. Vinde em nosso auxílio e dai-nos a coragem para seguir vosso exemplo de amor fiel a Cristo no anúncio do Evangelho, na família, no trabalho, em nossas comunidades eclesiais, em toda parte. Livrai-nos da tristeza, da falta de fé, da desconfiança, e ensinai-nos também a dizer: a quem iremos, Senhor? Só tu tens palavras de vida eterna. Nós cremos, sabendo que és o Senhor, que tu és o Cristo, o Filho de Deus. São Pedro, discípulo exemplar do Senhor, intercedei a Deus por nós. Amém. Viva São Pedro Apóstolo!
1: Viva!
0: Viva São Pedro Apóstolo!
1: Viva!
0: Viva nosso Senhor Jesus Cristo!
1: Viva!
0: Viva nosso Senhor Jesus Cristo!
1: Viva!
0: E viva toda a Igreja de Cristo!
1: Viva! Podemos nos assentar? Comunicados da nossa comunidade. Queremos lembrar a todos que hoje à noite, logo após a missa e a novena das 19 horas, teremos o nosso tradicional leilão aqui no Lajão da Matriz. Lembrando ainda que em todos os dias da novena teremos leilão, atrações musicais e serviço da cantina. Todos estão convidados a participar. No domingo que vem, após a missa, será servido o almoço. E as fichas para o almoço serão vendidas na cantina, sempre após a missa das 19 horas. É importante que vocês se organizem para quem vai participar e vai almoçar aqui conosco no próximo domingo, já adquira antes a ficha para que a equipe possa se organizar e saber, né, ter noção de quantas pessoas irão participar conosco. Amanhã, segunda-feira, celebraremos o terceiro dia da novena em honra a São Pedro Apóstolo, com a Santa Missa às 19 horas. O padre que irá presidir é o padre Luiz, da paróquia Santo André de Aracuí. E o gesto concreto de amanhã é óleo. Hoje à noite, na missa das 19 horas, o gesto concreto é feijão. E amanhã, então, o gesto concreto da nossa novena é óleo. Na próxima quinta-feira, dia 25, logo após a missa das 19 horas, teremos um show de evangelização com a Sueli Façanha, da comunidade Shalom. Será um momento de comunhão e fé, honrando o nosso padroeiro, São Pedro Apóstolo. Esperamos por cada um de vocês. Nós vamos agora fazer o sorteio da novena. Todos receberam um número quando chegaram? Quem não recebeu, por favor, levante a mão que a equipe de acolhida irá até vocês para entregar. Lembrando também que todos os dias a missa será às 19 horas, com exceção de quarta-feira, que será às 18 horas, e logo após a missa haverá um telão no lajão para a transmissão do jogo. Enquanto vocês recebem aí os números, o sorteio, não sei se todos já viram, vocês vão receber, quem for aí o felizardo, a camisa de São Pedro, essa camisa. Quem não for o sortudo, que não for sorteado, a camisa está sendo vendida na cantina, no valor de R$60. Então, todos podem adquirir. Além da camisa, a bag também está sendo vendida na cantina. O valor da bag é R$35. Então, todos podem aí ficar uniformizados, a bag para fazer compras, passear. Abençoados por São Pedro. Foi?

0: Então vamos lá. Padre Tatajiba, o senhor tira o nosso, faz o sorteio para nós, por favor. Quatro mil quinhentos e vinte e cinco. Tem que estar aqui.
1: Tá lá.
0: 4.525.
1: Tá ali só
0: peso. Ah, encontra. Muito bem. Parabéns. Qual o tamanho? Tudo separadinho por tamanho.
1: Tudo certo.
0: Parabéns e agradecemos a todos. Convido agora os aniversariantes da semana, do mês, para vir aqui à frente receber os nossos cumprimentos. Aniversário de nascimento, matrimônio, batismo.

0: bem. Então, hoje à noite, segundo dia da novena, com o padre Ronaldo Borel, da paróquia Sagrado Coração de Jesus, Itaipava, Praia. Então, vamos à bênção final. Sairei em seguida, tem missa às 11 horas, comunidade São José, Alto Viçosa. Vocês viram que a tosse já foi embora, né? Graças a Deus. Tem que ter calma, tranquilidade, para a gente não se precipitar na ansiedade. Vamos rezar uma Ave Maria, pedindo a Nossa Senhora que nos ajude no caminho de perseverança, no seguimento ao seu Filho, sem medo. Ave Maria, cheia de graça, o Senhor é convosco. Bendita sois vós entre as mulheres. Bendito é o fruto do vosso ventre, Jesus. Santa Maria, Mãe de Deus, rogai por nós, pecadores, agora e na hora de nossa morte. Amém.
1: Nossa Senhora Auxiliadora,
0: rogai por nós.
1: São Pedro Apóstolo,
0: rogai por nós.

0: Vamos em paz, um bom domingo, uma boa semana, uma boa festa, um bom almoço. Que o Senhor vos acompanhe.
1: Graças a Deus.
0: Bom dia a todos.
1: Bom dia.

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2: 10:30.
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Falqueto Pneus informa a hora certa. 11:49. 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
1: 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E a hora certa, 12:00.
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3: O anjo do Senhor anunciou a Maria, e ela concebeu do Espírito Santo. Ave Maria, cheia de graça, o Senhor é convosco. Bendita sois vós entre as mulheres, e bendito é o fruto do vosso ventre, Jesus. Santa Maria, Mãe de Deus, rogai por nós, pecadores, agora e na hora de nossa morte. Amém. Eis aqui a serva do Senhor, faça-se em mim segundo a vossa palavra. Ave Maria, cheia de graça, o Senhor é convosco. Bendita sois vós entre as mulheres, e bendito é o fruto do vosso ventre, Jesus. Santa Maria, Mãe de Deus, rogai por nós, pecadores, agora e na hora de nossa morte. Amém. E o Verbo divino se fez carne e habitou entre nós. Ave Maria, cheia de graça, o Senhor é convosco. Bendita sois vós entre as mulheres, e bendito é o fruto do vosso ventre, Jesus. Santa Maria, Mãe de Deus, rogai por nós, pecadores, agora e na hora de nossa morte. Amém. Rogai por nós, Santa Mãe de Deus, para que sejamos dignos das promessas de Cristo. Amém. Oremos. Infundi, Senhor, a vossa graça em nossos corações, para que, conhecendo pela mensagem do anjo a encarnação do Cristo vosso Filho, cheguemos por sua paixão e cruz à glória da ressurreição, pelo mesmo Cristo Senhor nosso. Amém. O Senhor esteja convosco, Ele está no meio de nós. Abençoe-vos Deus Todo-Poderoso, o Pai e Filho e Espírito Santo. Amém. Louvado seja nosso Senhor Jesus Cristo, para sempre seja louvado. Música.

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2: 1h40.
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1: Vai, bebê! 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

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Esquece tudo. 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
4: Economize água. Economizar água é uma tarefa bastante simples. Para isso, basta que algumas práticas do dia a dia sejam mudadas. Um dos pontos mais importantes são reduzir o tempo de banho e verificar se há vazamento de água em casa. Além disso, aproveitar a água da chuva e reaproveitar a água da máquina de lavar também são ótimas dicas.
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1: 3:44.
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1: 5:04.
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3: Sempre faça o descarte correto do lixo. Descartar o lixo adequadamente evita a poluição e até mesmo a propagação de doenças. Ao jogar lixo em um terreno baldio, por exemplo, você pode estar contribuindo para o aumento da população de ratos, baratas e até mesmo de mosquitos da dengue. Recicle seu lixo. Essa medida evita o gasto desnecessário dos recursos naturais e ainda ajuda a diminuir a concentração de lixo no ambiente.
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1: 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E a hora certa, 6:51. 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
2: 7:22.
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0: 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E a hora certa,
1: 7:57.